0: Muito obrigada, minha
1: querida. Obrigada a você demais, viu? Essa maravilha.